0: Entrada do senhor do Sanyon.
1: O Sanyon da Gação Natural, é que é colega de 15 por 15. Manda depois atrás, a fina é para 256, já está 50, o caminho de 1 atrás de 6.
0: Onde é que é, 256?

Desahogado. Cometeram uma ação que a primeira vez não leva, eu preciso de informação para a utilização, para a extrair ao interior, ou para a extrair ao interior.